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1: O orçamento de longo prazo da União Europeia é conhecido como quadro financeiro plurianual. Mas qual é exatamente a sua finalidade? Bem, o quadro permite à UE planear e investir em projetos de longo prazo e fixa o limite do montante que a União pode investir em diferentes domínios de intervenção. Este orçamento não só ajuda as cidades, as regiões e as empresas, mas também milhões de estudantes, milhares de investigadores e organizações não-governamentais. Contribui para uma alimentação mais saudável e mais segura, estradas, caminhos de ferro e aeroportos novos e melhores, um ambiente mais limpo e uma maior segurança nas fronteiras externas da UE. E está a ouvir? Subir a parada, legislar melhor. Neste episódio vamos analisar o quadro financeiro plurianual. O quadro financeiro plurianual, ou QFP, é essencialmente o plano orçamental de longo prazo da União Europeia. Estabelece as prioridades e os limites das despesas da União para um período de tempo, atualmente de 7 anos, assegurando que os recursos financeiros da UE estão em consonância com os seus objetivos políticos e económicos. O quadro financeiro plurianual define a estrutura dos orçamentos anuais e ajuda a equilibrar os interesses concorrentes dos Estados-membros. O orçamento de longo prazo afeta recursos financeiros em vários domínios, incluindo o financiamento para as regiões menos desenvolvidas, subvenções e desenvolvimento rural, ajuda humanitária e investimentos nas transições ecológica e digital, bem como na política externa da UE. Comecemos com um pouco de história. A Comunidade Económica Europeia e a Comunidade Europeia de Energia Atómica foram ambas criadas em 1957 pelos Tratados de Roma. Foram financiadas através de contribuições dos Estados-membros. Em 1970, a decisão Recursos Próprios dotou a Comunidade Económica Europeia com recursos próprios. O conceito de quadro financeiro plurianual foi desenvolvido em resposta a uma série de crises orçamentais na década de 1980, quando o Conselho e o Parlamento Europeu não conseguiram chegar a um acordo atempado sobre o orçamento para o ano seguinte. O primeiro acordo interinstitucional sobre um plano financeiro plurianual foi concluído em 1988. No entanto, só em 2009, com a entrada em vigor do Tratado de Lisboa, é que o acordo se tornou um ato jurídico vinculativo. O atual quadro financeiro plurianual decorre de 2021 a 2027, fixando o orçamento da UE em mais de 1,2 bilhões de euros. Este orçamento apoia as prioridades da UE, como a transformação ecológica, a inovação digital e a recuperação pós-pandemia. A criação do atual orçamento de longo prazo foi um processo complexo. Quando as negociações tiveram início, em 2018, a UE enfrentava vários desafios importantes, como a saída do Reino Unido da União e a necessidade de financiar novas prioridades como a ação climática e as infraestruturas digitais. Em seguida, eclodiu a pandemia de Covid-19. Após intensas negociações, o quadro financeiro plurianual foi acordado no final de 2020. Foi associado a um instrumento de recuperação conhecido como Next Generation EU, que ascendia a 750 mil milhões de euros na altura para reconstruir as economias da UE mais afetadas pela pandemia. O Next Generation EU foi um fator de mudança, introduzindo uma combinação de subvenções e empréstimos para apoiar os Estados-membros. O atual quadro financeiro plurianual define as prioridades da UE em matéria de despesas para 2021 a 2027. Os principais domínios de incidência incluem as transições ecológica e digital. Está previsto um financiamento significativo para as iniciativas climáticas e a UE visa utilizar pelo menos 30% dos fundos do orçamento e do Next Generation EU para financiar objetivos relacionados com o clima. A UE não só apoia as transições ecológica e digital, como também concede financiamento para assegurar que todas as regiões da UE beneficiam do crescimento, através de instrumentos como o Mecanismo de Recuperação e Resiliência, que é o elemento central do Next Generation EU, bem como os Fundos Europeus de Coesão e de Desenvolvimento Regional. A investigação e a inovação estão também no cerne do orçamento de longo prazo, visando a UE reforçar programas como o Horizonte Europa. Parte do financiamento é igualmente atribuída à defesa e às relações externas, reforçando a capacidade da UE em termos de segurança e de cooperação internacional. O quadro financeiro plurianual manteve-se adaptável e flexível à medida que surgiram novos desafios, como a inflação, as crises energéticas e as tensões geopolíticas. Em fevereiro de 2024, o quadro financeiro plurianual foi revisto em resposta à evolução das circunstâncias políticas e económicas. As alterações foram impulsionadas pela necessidade de se ajustar à inflação, bem como pela guerra na Ucrânia, que exerceu uma nova pressão sobre os recursos da UE. As crises energéticas e o aumento das despesas com a defesa também implicaram a necessidade de alterações ao orçamento. A UE decidiu atribuir recursos adicionais para reforçar a sua defesa e apoiar a Ucrânia durante o conflito em curso. Em vários setores, os custos têm vindo a aumentar, em especial no setor energético e das infraestruturas. Para este efeito, a UE procedeu a ajustamentos da inflação. Reafirmou também o seu empenho na transição ecológica nos investimentos tecnológicos, com mais fundos orientados para as energias renováveis e as infraestruturas digitais. O quadro financeiro plurianual não é decidido exclusivamente pelos Estados-membros. Está sujeito a um rigoroso processo de aprovação em que o Parlamento Europeu desempenha um papel crucial. Eis como funciona. O quadro financeiro plurianual é adotado de acordo com um processo legislativo especial. O Parlamento deve dar a sua aprovação antes dos atos do Conselho. Enquanto uma das três principais instituições orçamentais da União, o Parlamento deve igualmente assegurar que as despesas inscritas nos orçamentos anuais da UE respeitam os limites máximos estabelecidos no quadro financeiro plurianual. Além disso, o Parlamento revê cada secção do orçamento para garantir que o financiamento está em consonância com os objetivos da UE, como a ação climática, a inovação e a coesão social. O Parlamento tem também um papel decisivo a desempenhar em quaisquer revisões intercalares ou revisões do quadro, como as alterações introduzidas em fevereiro de 2024, assegurando que as despesas da UE continuam a refletir a evolução das suas prioridades. Em suma, embora os Estados-membros dominem frequentemente os debates sobre o quadro financeiro plurianual, o Parlamento tem uma influência substancial na definição dos resultados, assegurando que o quadro financeiro plurianual reflete as necessidades dos cidadãos e os objetivos a longo prazo da UE. Uma vez que a União continua a enfrentar novos desafios, desde tensões geopolíticas a pressões económicas, o quadro financeiro plurianual continuará a ser fundamental para encontrar o caminho a seguir. A recente revisão de 2024 mostra como o quadro financeiro plurianual se deve adaptar para garantir a estabilidade e o crescimento de todos os Estados-membros, ao mesmo tempo que enfrenta as crises mundiais. 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

Bem-vindo a História e Factos, onde aprofundamos os principais acontecimentos históricos e os seus impactos duradouros. Neste episódio, vamos explorar um dos marcos fundamentais da integração europeia, o Tratado de Maastricht. Analisaremos também a forma como foi atualizado através dos Tratados de Amsterdão e de Nice. De caminho, passaremos pelo contexto histórico, os momentos em que estes tratados entraram em vigor e as suas principais realizações.

0: Para compreender o Tratado de Maastricht, precisamos em primeiro lugar de atribuir um pouco de contexto histórico. O projeto europeu começou na sequência da devastação da Segunda Guerra Mundial. Os governos europeus estavam determinados a evitar outra guerra e a sua ideia era que a cooperação económica conduziria a uma paz duradoura. Partindo desta premissa, criaram a Comunidade Europeia do Carvão e do Aço, em 1951, seguida pela Comunidade Económica Europeia e pela Comunidade Europeia da Energia Atómica, instituídas pelo Tratado de Roma, em 1957. O próximo passo importante foi o Ato Único Europeu, em 1986, que visava a criação de um mercado único na Comunidade Económica Europeia até 1992. O mercado único asseguraria a livre circulação de mercadorias, serviços, pessoas e capitais. No entanto, no final da década de 1980, os membros da Comunidade Económica Europeia sentiram a necessidade de uma integração ainda mais estreita, não só do ponto de vista económico, mas também político. O Tratado de Maastricht, oficialmente conhecido como Tratado da União Europeia, foi assinado em 7 de fevereiro de 1992, em Maastricht, uma cidade do sudoeste dos Países Baixos, pelos então 12 membros das comunidades europeias. Entrou em vigor em 1 de novembro de 1993, depois de ter sido ratificado por todos os membros. O Tratado de Maastricht foi pioneiro de várias formas. Em primeiro lugar, criou formalmente a União Europeia, transformando a Comunidade Económica Europeia numa união mais coesa e abrangente. Outra inovação significativa introduzida pelo Tratado de Maastricht foi a cidadania da UE. Este novo conceito permitiu aos cidadãos circular e residir livremente na União Europeia. Concedeu-lhes também o direito de voto e de elegibilidade nas eleições locais e para o Parlamento Europeu, em qualquer Estado-membro, promovendo um sentimento mais forte de identidade e unidade europeias. Um dos aspectos mais significativos do Tratado de Maastricht foi o plano que definiu para a União Económica e Monetária. Tal conduziu, em última análise, à introdução do euro como moeda única, com o objetivo de reforçar a estabilidade económica e facilitar o comércio e as viagens entre Estados-membros. O tratado criou uma União Europeia assente em 3 pilares. O primeiro pilar abrangia as comunidades europeias e incluía políticas económicas, sociais e ambientais. O segundo pilar era a política externa e de segurança comum, destinada a assegurar uma presença externa unificada e uma estratégia de segurança. O terceiro pilar era a justiça e os assuntos internos, que se centrou na cooperação em matéria de aplicação da lei, questões judiciais e políticas de imigração. O tratado reforçou significativamente o papel do Parlamento Europeu através da introdução do processo de codecisão, que aumentou os seus poderes legislativos, tornando-o co-legislador com o Conselho da União Europeia em muitos domínios de intervenção. O tratado alargou igualmente a influência do Parlamento sobre a Comissão Europeia, conferindo-lhe poderes para aprovar ou rejeitar o candidato proposto para Presidente da Comissão e a Comissão no seu conjunto. Além disso, o papel do Parlamento em matéria orçamental foi reforçado, conferindo-lhe um maior controle sobre o orçamento da UE. Esta evolução do papel do Parlamento ajudou a tornar o processo decisório da UE mais transparente e representativo da vontade dos cidadãos. O Tratado de Maastricht foi posteriormente atualizado pelos tratados
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Anualmente, desde 2011, comemora-se o Dia Internacional da Linguagem Clara em 13 de outubro. O que tenho a ver com isso, poderá perguntar-se. Na verdade, talvez bem mais do que possa pensar. Imagine que o convidam para jantar e a pessoa ao seu lado insiste em utilizar palavras que obrigam a consultar um dicionário. Um pouco irritante, não é? Terá essa pessoa excêntrica outro objetivo além de ostentar conhecimento? Utilizar palavras complexas ou expressões opacas dificulta a comunicação e cria barreiras entre as pessoas. Sem nos apercebermos, utilizamos diariamente palavras que nem todos compreendem. Por exemplo, jargão técnico, termos específicos do nosso trabalho.